0: foi uma Nadia Eagle, velho.
1: Foi uma Nadia Eagle.
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